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4: Boa noite, são 0 horas.
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3: Uma hora da manhã.

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4: São 2 horas.
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2: O último sinal foram 3 horas.

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1: 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Quatro da manhã.

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1: 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Cinco horas.

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3: São 6 horas. Clube 8. 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
2: Bom dia, são 8 horas.

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2: O último sinal foram 9 horas.

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3: Altura agora para atualizarmos as notícias na Rádio Lumena. A aluna da EBS das Velas, Mariana Lopes, vai representar Portugal nas Olimpíadas Internacionais de Alemão, que decorrem de 13 a 22 de julho em Miami, na Alemanha. A estudante jorgense foi selecionada para participar na maior competição mundial dedicada à língua alemã. Um destaque para os Açores e para a escola que frequenta. Mariana Lopes integra a delegação portuguesa, juntamente com Alexander Gamito, de Albufeira, na categoria de nível A2, acompanhados pela professora Carla Martina Souza, também de Albufeira, que participará no programa paralelo destinado a docentes. O evento reúne jovens de vários países, promovendo a aprendizagem da língua alemã, o intercâmbio cultural e a partilha de experiências entre diferentes culturas. A Assembleia Legislativa dos Açores passou a disponibilizar, desde o início do atual período legislativo, a tradução em língua gestual portuguesa das sessões plenárias transmitidas em direto. A medida reforça a acessibilidade e a inclusão, permitindo que mais cidadãos acompanhem os debates parlamentares em condições de igualdade. O presidente da Assembleia afirma que este era um objetivo antigo e sublinha que o acesso à informação e o funcionamento das instituições é essencial para a participação democrática. A tradução é assegurada em tempo real através de um sistema de videointerpretação que integra intérpretes de língua gestual portuguesa na transmissão dos trabalhos parlamentares. O presidente do PS Açores, Francisco César, defendeu o reforço das acessibilidades, mais investimento em infraestruturas e uma melhor manutenção da rede viária da ilha. Após uma reunião com a mesa do Conselho da Ilha do Faial, a primeira de uma ronda que Francisco César irá realizar pelos Conselhos de Ilha de todas as ilhas dos Açores, com o objetivo de ouvir as forças vivas de cada território e integrar os seus contributos na preparação do programa de um futuro governo do Partido Socialista. O líder socialista lamentou que muitas reivindicações continuem sem resposta há vários anos. Francisco César destacou a necessidade de aumentar as ligações aéreas, avançar com a ampliação da pista do aeroporto da Horta e preparar a modernização do porto da ilha. O presidente do PS Açores criticou ainda o governo regional por falta de planeamento e apelou à definição de uma estratégia para o período pós-PRR com projetos concretos para o desenvolvimento da região.
4: Da nossa parte, aquilo que vamos fazer é apresentar ideias e projetos para cada um destes problemas, para reforçar o transporte aéreo, para garantir que o serviço de carga funciona efetivamente e serve a população com um avião de cargueiro, insistindo com o Governo da República para que financie o aumento da pista da Horta e que a ANA cumpra com aquelas que são as suas exigências do ponto de vista de cadernos de encargos da concessão que tem e que apresentemos rapidamente uma ideia para o Porto da Horta. Quando houver fundos, teremos capacidade para rapidamente executar. Mas nós temos que ter capacidade de não perder estas oportunidades. Mas para isso é preciso decidir, planear e fazer acontecer.
3: O secretário regional do Ambiente e Ação Climática presidiu a abertura de uma ação de formação sobre conservação da natureza e proteção da biodiversidade, destinada a entidades com competências de vigilância e fiscalização ambiental que decorreu na Ilha Terceira. A iniciativa reúne 33 formandos de várias entidades, incluindo vigilantes da natureza, GNR, PSP e técnicos da Secretaria Regional do Ambiente. Alonso Miguel destacou a importância da cooperação entre organismos para proteger o património natural açoriano e reforçar a aplicação da legislação ambiental. O governante sublinhou ainda os investimentos realizados pelo Governo Regional em equipamentos, formação e reforço de recursos humanos na área da fiscalização ambiental. Quanto à informação, ficamos por aqui. 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

custo isto, e uma vez que por aqui se apela à mente, resta-nos então a dúvida. A dúvida que permanece entre os cidadãos da rua, o que se mantém entre nós. Já que a luta que continua não saiu à rua, onde estará então a morte em questão? Na minha ou na tua?

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Bom dia, são 10.

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4: 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Altura agora para atualizarmos as notícias na Rádio Lumena. A aluna da EBS das Velas, Mariana Lopes, vai representar Portugal nas Olimpíadas Internacionais de Alemão, que decorrem de 13 a 22 de julho em Miami, na Alemanha. A estudante georgense foi selecionada para participar na maior competição mundial dedicada à língua alemã. Um destaque para os Açores e para a escola que frequenta. Mariana Lopes integra a delegação portuguesa, juntamente com Alexander Gamito, de Albufeira, na categoria de nível A2, acompanhados pela professora Carla Martina Souza, também de Albufeira, que participará no programa paralelo destinado a docentes. O evento reúne jovens de vários países, promovendo a aprendizagem da língua alemã, o intercâmbio cultural e a partilha de experiências entre diferentes culturas. A Assembleia Legislativa dos Açores passou a disponibilizar, desde o início do atual período legislativo, a tradução em língua gestual portuguesa das sessões plenárias transmitidas em direto. A medida reforça a acessibilidade e a inclusão, permitindo que mais cidadãos acompanhem os debates parlamentares em condições de igualdade. O Presidente da Assembleia afirma que este era um objetivo antigo e sublinha que o acesso à informação e o funcionamento das instituições é essencial para a participação democrática. A tradução é assegurada em tempo real através de um sistema de videointerpretação que integra intérpretes de língua gestual portuguesa na transmissão dos trabalhos parlamentares. O presidente do PS Açores, Francisco César, defendeu o reforço das acessibilidades, mais investimento em infraestruturas e uma melhor manutenção da rede viária da ilha. Após uma reunião com a mesa do Conselho da Ilha do Faial, a primeira de uma ronda que Francisco César irá realizar pelos Conselhos de Ilha de todas as ilhas dos Açores, com o objetivo de ouvir as forças vivas de cada território e integrar os seus contributos na preparação do programa de um futuro governo do Partido Socialista. O líder socialista lamentou que muitas reivindicações continuem sem resposta há vários anos. Francisco César destacou a necessidade de aumentar as ligações aéreas, avançar com a ampliação da pista do aeroporto da Horta e preparar a modernização do porto da ilha. O presidente do PS Açores criticou ainda o governo regional por falta de planeamento e apelou à definição de uma estratégia para o período pós-PRR com projetos concretos para o desenvolvimento da região.
5: Da nossa parte, aquilo que vamos fazer é apresentar ideias e projetos para cada um destes problemas, para reforçar o transporte aéreo, para garantir que o serviço de carga funciona efetivamente e serve a população com o avião cargueiro, insistindo com o Governo da República para que financie o aumento da pista da Horta e que a ANA cumpra com aquelas que são as suas exigências do ponto de vista de cadernos de encargos da concessão que tem e que apresentemos rapidamente uma ideia para o Porto da Horta. Quando houver fundos, teremos capacidade para rapidamente executar. Mas nós temos que ter capacidade de não perder estas oportunidades. Mas para isso é preciso decidir, planear e fazer acontecer.
4: O secretário regional do Ambiente e Ação Climática presidiu a abertura de uma ação de formação sobre conservação da natureza e proteção da biodiversidade, destinada a entidades com competências de vigilância e fiscalização ambiental que decorreu na Ilha Terceira. A iniciativa reúne 33 formandos de várias entidades, incluindo vigilantes da natureza, GNR, PSP e técnicos da Secretaria Regional do Ambiente. Alonso Miguel destacou a importância da cooperação entre organismos para proteger o património natural açoriano e reforçar a aplicação da legislação ambiental. O governante sublinhou ainda os investimentos realizados pelo Governo Regional em equipamentos, formação e reforço de recursos humanos na área da fiscalização ambiental. Quanto à informação, ficamos por aqui. 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
2: O último sinal foram 14 horas.
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1: Boa tarde, 15 horas.
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5: Altura agora para atualizarmos as notícias na Rádio Lumena. A aluna da EBS das Velas, Mariana Lopes, vai representar Portugal nas Olimpíadas Internacionais de Alemão, que decorrem de 13 a 22 de julho em Miami, na Alemanha. A estudante jorgense foi selecionada para participar na maior competição mundial dedicada à língua alemã. Um destaque para os Açores e para a escola que frequenta. Mariana Lopes integra a delegação portuguesa, juntamente com Alexander Gamito, de Albufeira, na categoria de nível A2, acompanhados pela professora Carla Martina Souza, também de Albufeira, que participará no programa paralelo destinado a docentes. O evento reúne jovens de vários países, promovendo a aprendizagem da língua alemã, o intercâmbio cultural e a partilha de experiências entre diferentes culturas. A Assembleia Legislativa dos Açores passou a disponibilizar, desde o início do atual período legislativo, a tradução em língua gestual portuguesa das sessões plenárias transmitidas em direto. A medida reforça a acessibilidade e a inclusão, permitindo que mais cidadãos acompanhem os debates parlamentares em condições de igualdade. O Presidente da Assembleia afirma que este era um objetivo antigo e sublinha que o acesso à informação e o funcionamento das instituições é essencial para a participação democrática. A tradução é assegurada em tempo real através de um sistema de videointerpretação que integra intérpretes de língua gestual portuguesa na transmissão dos trabalhos parlamentares. O presidente do PS Açores, Francisco César, defendeu o reforço das acessibilidades, mais investimento em infraestruturas e uma melhor manutenção da rede viária da ilha. Após uma reunião com a mesa do Conselho da Ilha do Faial, a primeira de uma ronda que Francisco César irá realizar pelos Conselhos de Ilha de todas as ilhas dos Açores, com o objetivo de ouvir as forças vivas de cada território e integrar os seus contributos na preparação do programa de um futuro governo do Partido Socialista. O líder socialista lamentou que muitas reivindicações continuem sem resposta há vários anos. Francisco César destacou a necessidade de aumentar as ligações aéreas, avançar com a ampliação da pista do aeroporto da Horta e preparar a modernização do porto da ilha. O presidente do PS Açores criticou ainda o governo regional por falta de planeamento e apelou à definição de uma estratégia para o período pós-PRR com projetos concretos para o desenvolvimento da região.
6: Da nossa parte, aquilo que vamos fazer é apresentar ideias e projetos para cada um destes problemas, para reforçar o transporte aéreo, para garantir que o serviço de carga funciona efetivamente e serve a população com o avião de cargueiro, insistindo com o Governo da República para que financie o aumento da pista da Horta e que a ANA cumpra com aquelas que são as suas exigências do ponto de vista de cadernos de encargos da concessão que tem e que apresentemos rapidamente uma ideia para o Porto da Horta. Quando houver fundos, teremos capacidade para rapidamente executar. Mas nós temos que ter capacidade de não perder estas oportunidades. Mas para isso é preciso decidir, planear e fazer acontecer.
5: O secretário regional do Ambiente e Ação Climática presidiu a abertura de uma ação de formação sobre conservação da natureza e proteção da biodiversidade, destinada a entidades com competências de vigilância e fiscalização ambiental, que decorreu na Ilha Terceira. A iniciativa reúne 33 formandos de várias entidades, incluindo vigilantes da natureza, GNR, PSP e técnicos da Secretaria Regional do Ambiente. Alonso Miguel destacou a importância da cooperação entre organismos para proteger o património natural açoriano e reforçar a aplicação da legislação ambiental. O governante sublinhou ainda os investimentos realizados pelo Governo Regional em equipamentos, formação e reforço de recursos humanos na área da fiscalização ambiental. Quanto à informação, ficamos por aqui. 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

A versão de 2020, Abraça-me, ainda na altura em que a Marisa fazia parte da banda. Neste momento temos a Sofia com uma voz fantástica a acompanhar os The Cold. The Cold, logo mais no Festival de Julho. É assim que nos despedimos desta primeira hora. Eu volto depois de sinal horário para vos trazer o top e as notícias também.

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Alô, alô, cá estamos de regresso com o Heartbeat Music. Segunda hora do programa. Já sabe que nesta hora teremos o top 5 em primeira mão, aquele que vocês votam todas as semanas através do nosso Facebook, na sondagem que lançamos logo depois de terminar o programa, em que vocês selecionam 5 opções da lista de músicas apresentada e passam a votar nas 5 preferidas da semana. Já sabe que se não vir por lá a música que vocês querem ver na nossa tabela é muito fácil, basta adicionar mais uma opção e a vossa música passa a ser votada. Tantas e tantas elas que entraram para a tabela depois de vocês sugerirem. É assim que se começa. Já muito obrigado a vocês todos que votam semanalmente na nossa tabela. Sem vocês não seria possível a renovação da mesma todas as semanas. Esta semana contamos com uma reentrada, uma nova entrada. Enquanto o resto, fiquem por aí para perceber o que é que aconteceu na tabela. Teremos ainda direito de ouvir as notícias da música. Algumas notícias menos agradáveis, outras mais agradáveis, como é habitual. Sou Alexandre Alvenaz, estou convosco até às 18 horas com Heartbeat Music. Vamos agora para Robbie Williams, este é Morrissey.

0: Nós vamos ouvir agora Dengaz. O tema chama-se Sonhos, é deste ano de 2026. Já sabe, logo à noite, concerto dos The Code e também dos Napa.
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0: Os dois ilhéus, os primeiros açorianos, os segundos madeirenses. Noite de fecho do Festival de Espírito.

Eles serão os nossos próximos convidados no Conversas com Essência Musical, já para a próxima semana. São os Virgem Suta. O tema que roda já a seguir chama-se Linhas Cruzadas.

0: Os Virgem Sutak serão nossos convidados muito em breve. Vamos ao top.
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0: Bem, esta semana no Top contamos com uma reentrada, uma nova entrada. E quem sabe o restante da tabela? Foram vocês que decidiram. E portanto, ela está exatamente como vocês votaram. E de que forma? É isso que vamos saber a partir deste momento. Começamos pelo número 5 então. E o número 5 conta com a única nova entrada desta semana para a tabela. É de alguém que esteve a semana passada em Velas a atuar. Chama-se Nuno Ribeiro, o menino. A música é Saloia. Saloia entra diretamente para o número 5 como nova entrada. Primeira semana na tabela.

Nuno Ribeiro e Saloia. Esta semana, a entrar diretamente para o número 5, uma nova entrada, única, inclusivamente, para o top desta semana. Estamos na semana 28 de 2026. Contamos então com uma nova entrada e também com uma reentrada. E a reentrada vai para onde? Quarto lugar, exatamente. Reentra para a tabela, contabiliza 17 semanas presentes nesta tabela, o tema Sem Ar, de Carlos Ribeiro.

Sonhar de Carlos Ribeiro, esta semana reentra para a tabela para o número 4 do nosso top. Quanto ao número 3, mantém-se nas mãos de Lusa e o tema Eros. Contabiliza esta semana 34 semanas no top.

Lusa e Eros esta semana a manter-se no terceiro lugar. Quanto ao segundo lugar, existe uma manutenção da mesma forma que o terceiro lugar. Nas mãos de Excesso. O tema Eu Vou Estar Aqui contabiliza agora 30 semanas na tabela e esta semana estão no número 2.

0: Bem, e se desde a semana passada se manteve o terceiro e o segundo, então o primeiro mantém-se também nas mãos do até ao fim dos The Boys of the Band. The Boys of the Band é uma nova boys band formada por três membros das ex-boys bands da década de 90, o Gato dos Milênio, o Capinha dos de Arrasar e o Melão dos Excesso. Até ao fim está há três semanas consecutivas na tabela e todas as três no número 1. Mantém-se então esta semana até ao fim dos The Boys of the Band no número 1 do nosso top.
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4: Man in the Arena dos The Script a reiniciar o momento musical do Heartbeat Music.

vamos às notícias logo depois de Imagine Dragons e este In Your Corner. Na companhia da RL Açores, eu sou Alexandra Alvernaz, estou com o Heartbeat Music desde as 16 para ficar convosco até às 18. Este é o último dia do Festival de Julho na Calheta, não perca, os Napas estão cá, os madeirenses estão por cá do outro lado do oceano.

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2: Bonnie Tyler, a cantora galesa que vivia no Algarve, morreu aos 75 anos. A notícia foi dada pelos representantes da voz de Total Eclipse of the Heart. A sua família e equipa lamentam anunciar que Bonnie faleceu inesperadamente ontem à noite, 8 de julho, no hospital em Portugal, em sequência da doença para a qual estava a ser tratada. Nessa mesma mensagem, pede-se respeito para que a família possa lidar com esta tragédia. Bonnie Tyler estava internada em Faro desde 6 de maio, tendo sido operada de urgência aos intestinos e mais tarde colocada em coma induzido. A 15 de junho, a sua família informou que Bonnie Tyler, que entretanto sofreu uma paragem respiratória, já não estava em coma, mas continuava nos cuidados intensivos. Bonnie Tyler, cujo verdadeiro nome era Gaynor Hopkins, deixou o marido Robert Sullivan, com quem era casada há mais de 50 anos. Desde o final dos anos 80, a cantora dividia o seu tempo entre o Reino Unido e o Algarve. Nascida em Kewan, no país de Gales, a cantora começou a sua carreira artística enquanto membro das Bobby Wayne and Dixies, antes de formar os Imaginations nos finais dos anos 60 e depois de lançar-se a solo. Bonnie Tyler atuou por diversas vezes em Portugal, as últimas das quais nos Coliseus de Lisboa e do Porto no outono de 2024. Residia no Algarve, mais concretamente em Albufeira, desde 1988, apaixonando-se pela região após gravar ali um álbum nos finais dos anos 70. Em 2001, Bonnie Tyler referiu-se ao Algarve como um sítio ainda cru e intocado em declarações ao The Guardian. É uma zona e um modo de vida incrivelmente relaxantes. O Festival Cais Agosto vai animar a Vila de São Roque do Pico entre os dias 29 de julho e 2 de agosto. A edição de 2026 é histórica, pois celebra o 30º aniversário daquele que é o maior evento cultural do concelho e uma das grandes referências do verão nos Açores. O cartaz musical deste ano traz também nomes ao palco principal, com destaques para o rap de Dilaz, o pop intemporal dos Delfins e a energia do artista brasileiro Vitor Clay. Para além dos grandes concertos, o programa de 5 dias estende-se ao tradicional Festival de Bandas Filarmónicas, a exposições culturais, gastronomia local e ao desporto ao ar livre, com a realização do Trail Cais Agosto. As noites fecham sempre com animação garantida em tenda eletrónica junto ao mar. Promovido pelo município de São Roque do Pico, o teu Festival de Verão promete atrair milhares de campistas e visitantes. Toda a programação detalhada e as novidades do evento podem ser consultadas na página oficial em caisagosto.net. Morreu Lauren Bennett, antigo membro das Paradiso Girls e das GRL, e a voz que se escuta em Party Rock Anthem, êxito dos LMFAO, tinha 37 anos. A sua morte foi anunciada através da conta oficial das GRL no Instagram, na passada segunda-feira, não tendo sido reveladas as causas do óbito. Estamos arrasados, pode ler-se. Não conseguimos exprimir por palavras como ela era importante para nós. Vamos acarinhar para sempre o amor, as gargalhadas e as inúmeras memórias que nos deu. Nascida em Milfen, em Kent, na Inglaterra, Bennett deu os seus primeiros passos na indústria da música enquanto membro do girl group Paradiso Girls, formado por Robin Hantin, responsável pelas Pussycat Dolls. O seu maior êxito foi Patron Tequila, a single de estreia das Paradiso Girls, lançada em 2009. Ao longo da sua carreira, Bennett colaborou com nomes como CeeLo Green, Will.i.am e LMFAO, marcando presença no êxito Party Rock Anthem, que chegou ao primeiro lugar das tabelas de vendas nos Estados Unidos em 2011 e vendeu milhões de cópias em todo o mundo. Em 2013, a cantora juntou-se às GRL, editando o seu single de estreia Vacation nesse mesmo ano. Em 2017, formou a dupla folk Bennett com o seu irmão Ryan. Não se sabe até o momento exatamente o que se passou dentro do Madison Square Garden no passado dia 3 de julho, nem há fotos divulgadas do vestido de noiva. Taylor Swift e Travis Kelce investiram numa grande equipa de segurança para assegurar a privacidade do seu casamento, mas há quem tenha lucrado com aquilo que talvez não tivesse valor algum. Quando a cerimónia da arena foi encerrada, o artista norte-americano Justin Gignac vasculhou os sacos do lixo nos arredores em busca de detalhes que pudessem revelar os segredos da festa ou só serem guardados como recordação daquele dia. Guignac encontrou, por exemplo, beatas de cigarro, tampas de garrafas de água, uma fita de sinalização, pedaços de um leque arco-íris, palhinhas, talheres, um teste de ovulação, um anel de plástico e um auricular esquerdo. Cada um dos itens foram colocados dentro de caixas que foram vendidas por valores entre os $25 cada caixa pequena, cerca de 21 euros, e $100 cada caixa grande, cerca de 87 euros, sem incluir os portes de envio. Há lixo no chão depois da festa, recolhido na berma de uma história de amor à porta do Madison Square Garden, o mais perto que gostarias de ter estado do grande dia de Taylor e de Travis sem um convite. Escreveu nas páginas de venda: os cubos transparentes definidos como esculturas foram cuidadosamente organizados e selados para não verter o conteúdo nem exalar odores, diz o anúncio. O facto de os clientes não poderem escolher o conteúdo antes da compra não impediu que o artista vendesse todo o estoque de lixo recolhido. O cancelamento do concerto dos Megadeth no Festival Evil Life, já depois da hora prevista para a atuação, gerou momentos de tensão na meio arena, com protestos do público e lançamento de objetos em direção ao palco. A banda norte-americana e a Prime Artists, promotora do festival, apresentam diferentes versões do que terá acontecido, enquanto os fãs exigem o reembolso dos bilhetes. Aos fãs que aguardavam pelo espetáculo foi apenas comunicado que tinha sido cancelado e que qualquer esclarecimento seria remetido para as redes sociais do festival. Imediatamente o público começou a tirar objetos como copos em direção ao palco. O concerto do cabeça de cartaz, o norte-americano Marilyn Manson, foi antecipado cerca de 15 minutos, mas muitos dos fãs que estiveram no festival acabaram por abandonar o Mel Arena, uma vez que tinham ido exclusivamente para assistir ao concerto dos Megadeth. Em comunicado, os Megadeth atribuíram o cancelamento do concerto a problemas técnicos, lamentando a situação. A banda afirmou estar triste e frustrada a não querer desiludir os fãs e estar tão desapontada como o público perante o sucedido. Acrescentou ainda que espera regressar em breve para dar o concerto que o público merece, sem avançar mais detalhes. Já a versão da promotora do festival, a Prime Artist, refere que a decisão de cancelar o concerto só foi comunicada pela banda pouco antes das 20h50, a hora prevista do espetáculo, garantindo o cumprimento de todas as condições previstas para a realização da atuação e afirmando ter mantido total disponibilidade para colaborar com todas as equipas envolvidas, desenvolvendo todos os esforços no sentido de encontrar uma solução que permitisse a realização do concerto. Nick Cave jantou na passada quarta-feira no restaurante Pinóquio em Lisboa, restaurante que em 2024, numa entrevista ao Expresso, apontou como o seu preferido da capital portuguesa. O músico australiano, apreciador de cozinha lusitânia, já tinha sido fotografado no Solar dos Presuntos no dia anterior. Cave esteve em Portugal com os seus Bad Seeds para uma atuação no Nós Alive. Nessa entrevista ao Expresso, Nick Cave foi questionado sobre o que mais gosta de fazer por cá, respondendo: gosto de ir comer ao Pinóquio em Lisboa. Fazem lá umas abejas pequeninas com uma espécie de caldo, são espetaculares. Tudo indica a que se referia às amêijoas à bolhão pato. Nas redes sociais, a conta oficial do restaurante Pinóquio partilhou duas fotografias desse reencontro de Cave. Há visitas que não são apenas jantares, são autênticos rituais. Hoje, o misticismo e a elegância de Nick Cave tomam conta da nossa sala, pode ler-se. Sentar à mesa um dos maiores poetas do rock e ver a sua red right hand. Erguer um brinde no nosso espaço foi uma honra absolutamente épica. Já há datas para a edição de 2027 do Nós Alive, 8, 9 e 10 de julho. Em conferência de imprensa, Álvaro Covões, diretor-geral da promotora Everything is New, responsável pela organização do festival, revelou ainda que passaram pela edição deste ano cerca de 160 mil espectadores. Em 2027, o festival voltará uma vez mais ao passeio marítimo de Algés. Álvaro Covões afirmou que a edição deste ano comprovou que todos os palcos são palcos principais e destacou ainda o palco literário, uma das grandes novidades da edição deste ano, assim como o projeto Playback de The Legendary Tiger Man, dedicado à música de Carlos Paião. Já Francisco Rocha Gonçalves elogiou um festival que moldou a marca de Oeiras e o panorama do nosso território. Quanto à passagem superior, anunciada pelo presidente Isaltino Moraes em 2025 e que este ano esteve afinal encerrada, o vice-presidente da Câmara Municipal de Oeiras anunciou que este projeto estará mais que pronto em 2027, permitindo outra capacidade de escoamento. Shakira apelou a vários dirigentes mundiais, incluindo o primeiro-ministro português, Luís Montenegro, para que estes contribuam para o Fundo Global Citizen Education, que promove a educação das crianças por todo o planeta. Esta iniciativa, criada pela FIFA, concentra-se agora nas crianças da Venezuela, sobretudo as mais afetadas pelos sismos que provocaram mais de 3.330 mortos. Nas redes sociais, Shakira partilhou um vídeo onde anuncia que a FIFA irá doar $500 mil para que estas crianças regressem à escola, bem como para ajudar os professores a restabelecer o acesso à educação. Deixando elogios ao primeiro-ministro do Canadá, Mark Carney, por se ter juntado à iniciativa, Shakira expressou a sua vontade de que Luís Montenegro, Emmanuel Macron e Frederic Merz também se juntassem à causa. Se acreditas que todas as crianças merecem sonhar, une-te a esta iniciativa, afirma. O músico britânico Youngblood cancelou um concerto marcado para o Cowboys Musical Festival no Canadá dias após lamentar o ódio e a descrença de que diz ter sido alvo. Em maio, Machine Gun Kelly, que colaborou no passado com o britânico, deixou um comentário no Instagram em que o acusava de ser um artista fabricado pela indústria musical e de ter cancelado uma digressão por não ter conseguido vender bilhetes, desculpando-se de seguida com seu estado de saúde mental. Já em junho, Youngblood encabeçou o seu próprio festival, o Bloodfest, em que no espetáculo começou a chorar copiosamente, dizendo ao público que se tem estado a sentir desligado de tudo. Tenho tentado o meu melhor para acordar todos os dias, sinto-me mal e não sei porquê, mas sempre que olho para vocês sei que pertence a algum lugar, acrescentou. Na semana passada, Youngblood partilhou um vídeo desse momento nas redes sociais, ao lado de um longo texto no qual lamenta o ódio e a descrença de que tem sido alvo da parte de estranhos na internet e músicos asiáticos. Essa publicação de Youngblood mereceu mensagens de apoio por parte de artistas como SZA, Scott Ian dos Anthrax, Gary Holtz dos Exodus e da atriz Alicia Milano. Porém, o seu management decidiu retirá-lo do Cowboys Music Festival sem revelar mais detalhes. A notícia partiu da organização do festival e foi confirmada por Youngblood num comunicado do conjunto partilhado nas redes sociais, onde disse estar a tirar algum tempo para cuidar de si. Estou a levar isso muito a sério e a confrontá-lo, afirmou. Recorde-se que Youngblood tem reencontro marcado com o público português no Festival CA Vilar de Mouros, a 18 de agosto.
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2: E já nesta reta final do programa de hoje, que vos deixamos com Stuck, um tema para o penúltimo álbum dos 30 Seconds to Mars, datado de 2023. Deste lado esteve convosco desde as 16 para ficar até às 18. Ainda vou estar por cá até essa hora. Alexandre Alvernaz, na condução do Heartbeat Music. Voltamos para a semana com mais entrevistas, mais música, mais top e mais notícias da música. Fique bem.

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2: 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O último sinal foram 18 horas.
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1: Olá, eu sou o Luís Ferrão e esta é a música dos 30, 40, 50 e por aí fora. A primeira hora começa com uma banda alemã que toda a gente conhece.
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1: São os Scorpions, onde podem ouvir o baixista Francis Buchholz, que não resistiu à batalha contra o cancro não especificado e nos deixou a 22 de janeiro de 2026 aos 71 anos. Esteve na banda entre 1973 e 92 e participou nos álbuns mais populares do grupo, Blackout, Love at the First Thing e também Crazy World. Junta-te ao grupo Clube 80 no Facebook e pede para aderir, escolhe e partilha comigo as tuas músicas preferidas dos anos 70, 80 e 90. Agora vamos a isto, Bad Boys Running Wild. Bom fim de semana.

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1: Hoje começamos a todo vapor com um post no grupo 80 do Facebook da Dina Val de Coimbra. Aqui estão os Def Leppard, Pulsamos Chegar a Mim. Muito obrigado, bom fim de semana.

São canções como esta que me fazem estar aqui ao fim de semana. Liga-te ao grupo Clube 80 no Facebook, repete para aderir, escolhe e depois partilha comigo as músicas que te apetecer dos anos 70, 80 e 90. O José Duarte, que vive nos Açores, na Ilha do Faial, deixou no nosso grupo um videoclipe onde participam mais de 200 músicos, com este clássico dos Europe. Oh José, seja bem-vindo! Se não se importa, vai ouvir a versão original que o Lino Galveias, que é de Coimbra, mas trabalha em Praga, na Chequia, também postou no nosso grupo do Facebook. Aqui está The Final Countdown desta banda sueca. Muito obrigado aos dois, um ótimo fim de semana.

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1: Junta-te ao grupo Clube 80 no Facebook, escolhe e partilha comigo as tuas músicas preferidas das décadas de 70, 80 e 90. A Elizabeth Machado deixou-nos esta cover dos Faith No More. Obrigado, Elizabeth. Aqui está Ice.

são canções como esta que me fazem estar aqui ao fim de semana. A antiga banda de Paulo Gonzo, os Bugrau Blues Band e Love Fashion. Agora ouvem Jean Veboir, um post no grupo do 80 do Facebook do João Conchinho de Coimbra. Jean Veboir é um cantor multi-instrumentista, produtor e compositor americano de ascendência haitiana. A Guitar World Magazine incluiu-o na lista dos 50 rockeros negros mais influentes de todos os tempos. O catálogo musical mundial de Veboir contém mais de 600 títulos publicados. Como artista, produtor e compositor, ele vendeu mais de 40 milhões de discos. Em 2022, editou Bet My Soul on Rock and Roll, Diary of a Black Punk Icon, um livro com a sua autobiografia. Feel the Heat é uma canção que ganhou destaque na banda sonora do filme de ação Cobra, protagonizado por Sylvester Stallone. Obrigado por esta música, João. Um ótimo fim de semana para ti.

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1: Esta é a música dos trintões, quarentões, cinquentões e por aí fora. Mas os mais novos também gostam destas canções. One Night in Heaven, os M People, antes de Michael Cretu e Samurai. Obrigado pela companhia, vocês são os maiores.

0: Liga-te ao grupo Clube 80 no Facebook e pede para aderir, escolhe e partilha comigo as tuas músicas preferidas, essas mesmas que mais gostas dos anos 70, 80 e 90. A incrível Bonnie Tyler e Total Eclipse of the Heart. Um post no grupo Clube 80 do Facebook da Inês Moraes, que vive em Coimbra. As senhoras são sempre mais românticas. Obrigado, Inês. Tudo bom para ti.
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0: Supertramp no Clube 80. Este clássico que se chama It's Raining Again foi uma partida no nosso grupo do Facebook do José Canas de Coimbra. Um abraço, Canas. Eu gosto das tuas músicas, mas não devo ser o único.
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0: Está quase completa a primeira hora do Clube 80. Agora, Hipertensão, uma das mais conhecidas desta banda de norte.
2: Olá, eu sou o João Grande Destaque e estou com o Luís Ferrão no Clube 80. Abraços para todos.

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2: São 19 horas.
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Muito bom. 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
1: Nós gostamos mesmo disto. Há 10 anos que andamos nesta vida. Aqui está a segunda hora do Clube 80. Eu sou o Luís Ferrão e trago comigo um baladão dos norte-americanos Steelheart. Entre, fica à vontade e passe um bom fim de semana com o Clube 80.

Steel Heart foi o primeiro álbum de estúdio da banda americana de glam metal, que também se chama Steel Heart. O disco foi lançado a 10 de julho de 1990 e relançado com uma nova capa no ano seguinte. Alcançou a posição 40 da Billboard 200. Não fez grande figura, no entanto, recebeu o certificado de ouro da Recording Industry Association of America em 1991. 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

Rita Lee, uma das maiores cantoras e compositoras da história da música brasileira. Deixou-nos a 8 de maio de 2023. Em 2001, a rainha do rock brasileiro ganhou um Grammy Latino de melhor álbum de rock em língua portuguesa com 3001. Em 2022, recebeu o prémio de excelência musical pelo conjunto da sua obra. Obrigado, Rita Lee. Do Brasil, ouvem agora Ana Júlia, dos Los Hermanos. Obrigado por estar ligado ao Clube 80. Bom fim de semana.

Sailing de Rod Stewart, um post no grupo Clube 80 do Facebook do Manuel Umbelino de Coimbra. Faça como este amigo, partilhe também connosco as músicas que mais gosta dos anos 70, 80 e 90. Agora os Cock Robin, mais uma partilha do Luís Batista, que também vive na cidade dos estudantes. Bem-vindo, Luís, quero vê-lo por aqui mais vezes. Aqui está, When Your Heart Is Weak.

0: Sister, uma banda belga que existiu inicialmente de 1986 a 1995. A dupla reuniu-se novamente em 2007 e em março de 2008 os Soul Sister realizaram 3 concertos em Antuérpia. No outono de 2011 a banda volta à carga com mais uma turnê novamente na Bélgica. The Way to Your Heart. Esta foi a música que mais se destacou desta dupla. A seguir entram no Clube 80 os britânicos Jigsaw.
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1: Metro-Goldwyn-Mayer presents an Alan Parker film.
2: Hoje, lembramos mais uma série juvenil dos anos 80. Fame. A série retrata a vida de um grupo de talentosos estudantes da Escola de Artes de Nova York.
3: We've seen 150 students today. They all swear they have a special gift to offer the school.
2: Os dramas da adolescência passados na New York City School from the Performing Arts, onde um grupo de jovens talentosos aprendia uma variedade de disciplinas como dança, canto, música e teatro, ao mesmo tempo que frequentavam o ensino secundário.
3: Do you have a special gift?
4: Yes!
5: Wow!
2: Fame, que venceu o Golden Globe Awards para a melhor série de comédia ou musical em 1982 e 83, retrata a vida de um grupo de talentosos estudantes na Escola de Artes de Nova York.
6: You've got talent. Let's see what we can do with it.
2: Rapazes e raparigas treinavam arduamente para alcançar sucesso em palco. Os jovens artistas enfrentavam uma feroz concorrência e muitas vezes eram rejeitados, além de todos os problemas comuns à juventude.
7: And a constant reminder of failure.
8: I don't think you'll ever be good enough, Lisa.
9: But I don't know what I'll do if I can't dance.
2: A série estreou na NBC em 1982 e, apesar de ter boas críticas, nunca foi grande sucesso de audiências e o canal cancelou-a depois de duas temporadas. Entretanto, o canal da MGM comprou os direitos de autor e transmitiu a série por mais 4 temporadas, no total de 136 episódios.
7: Fame,
2: que surgiu no grande ecrã, estreou na RTP em 1982 e esteve na televisão portuguesa até 1987, no total de 6 temporadas. A série, que tinha 4 personagens que transitavam no filme, curiosamente eram as figuras com mais carisma e mais interessantes, uma vez que se envolviam em maior número de problemas e em situações próprias daquela idade.
7: It's love.
2: Bruno Martelli era um jovem pianista talentoso que era bastante tímido e introvertido.
10: Bruno, this is our big chance, man. Don't you want success?
2: Enquanto Leroy Johnson era o oposto, um dançarino extrovertido que dizia tudo o que pensava e vinha de uma vizinhança complicada.
11: You wanna know what's happening to me, man? Success, all right? Now you either hang on or you hang up.
2: As outras duas personagens faziam parte de um grupo de professoras. O simpático Benjamin Shorofsky, um avô que todos queriam ter, e a instrutora de dança Lydia Gantz, dura, mas justa.
12: If you don't give your academic subjects equal time, you're out.
2: A música do genérico era a mesma do filme, cantada por pessoas diferentes, o que garantia o êxito, já que identificava o tema rapidamente e ficava logo no ouvido. A série tinha os típicos ingredientes de uma série juvenil com problemas amorosos, amizades que se faziam e desfaziam rapidamente.
13: So you want to be an actor, huh?
14: Yeah, sure, I want to be an actor. Judy, Judy, Judy.
2: Lembro-me que por vezes cansava um pouco ouvir aquelas músicas da série. Era cantoria e dança a mais, numa altura em que isso não interessava assim tanto. Mas pronto, eu gostava de ver. E faz parte das minhas melhores memórias da RTP.
15: And who in the world told you you were so special?
16: You did.
2: Para saber mais sobre esta e outras histórias, consulte o blog ainda sou do tempo.blogspot.com.

0: vem mais uma memória dos anos 80.
1: Metro Goldwyn Mayer presents an Alan Parker film. Fame.
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4: Ligue-se ao grupo Clube 80 no Facebook. Escolha temas dos anos 70, 80 e 90. E diga alguma coisa. E depois partilhe connosco. Antes dos Smash Mouth, Come On, dos James. Mais um post do João Conselheiro de Coimbra. Obrigado, João. Um bom.

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1: Nos anos 80, as versões maxi eram muito apreciadas pelos jovens daquela altura. Por isso, aqui estão os Bee Gees com esta longa Night Fever. Uma música que o Mário Travanca, que vive em Ponta Delgada, na bonita ilha de São Miguel dos Açores, deixou no grupo Clube 80 do Facebook. Um abraço, Mário. Que tudo corra bem por aí.

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1: Esta música traz consigo a magia das discotecas dos anos 80. Sissy Cats, I Can't Lose My Heart Tonight. Obrigado pela companhia. Eu volto na próxima semana.

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3: Boa noite, são 22 horas.

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2: Boa noite, são 23 horas.
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1: 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Em caso de boa disposição e apetite para mais, consulte o seu ponto.

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2: Boa noite, são 0 horas.
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